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1: Muito bem, você ouvindo a Rádio Jovem Pan, programa Saudade de 7 até as 22 horas, estamos de 21 horas e 6 minutos. Juca Medalha, fechando esse bloco musical do sexto especial da sua Jovem FM, ao comando aqui do Valdo Souza. Tédio, né? Pra galera que vai curtindo a nossa sexta especial. Obrigado a todos vocês aí que vão acompanhando o nosso giro musical. Até as 22 horas, Valdão aqui tocando as melhores canções pra você, viu? As marcantes, as machucantes, e vai marcando aí no seu coração, né? Prepara as emoções que logo mais tem mais pra você, viu? Logo mais tem mais músicas, e a gente só tem a agradecer a audiência de todos vocês que acompanham o nosso giro musical. Um abraço ao meu grande amigo Expedito, a Conceição, que estão acompanhando aqui no bairro da Liberdade. Alô, Expedito! Alô, Conceição, aquele abraço para você. Também mandar um abraço ao meu amigo da família Oriental, meus amigos aí da família Oriental, o Branco, do Som Oriental, a nossa amiga Lucinho Careca, Lavite, o Cabeça e a Rose, todos vocês, aquele abraço, obrigado aí. A minha amiga Silvia também, não perde o programa Saudade 87, lá do Bairro da Liberdade. Obrigado, Silvia. Nossa galera aí, tá curtindo Chico da Banana, Chico Paissandu, próxima quadra do Independente aí, acompanha o Saudade 87. A professora Jô também está viajando, Saudade 87, a minha amiga Ninha Pop, né? Pediu aí a música Frígida, eu toquei pra ela, viu? Abraço, ela não perde o programa Saudade 87. Alô, minha amiga Ninha Pop, beijão no seu coração. Continue com o Valdão até as 22 horas, viu? Porque a música aqui vai continuar para você. Essa viagem no tempo, a retrospectiva das melhores na sexta especial. Aí você pode arredar o sofá da sala. Logo mais, tem mais música para você. A gente vai só dar uma volta no Apoio Cultural. Já eu volto com muitas músicas para vocês. Hoje já é 31 de julho. Final do mês chegando, né? E a galera aí curtindo o nosso Saudade 7. Obrigado a todos que estão acompanhando. E com certeza você aí está na melhor da cidade.
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2: Ok, de volta com saudade, 21 horas 13 minutos. 9 da noite, mais 3 minutinhos. O giro continua por aqui. As marcantes, as machucantes pra você. Nesta sexta, só arredar o sofá da sala, fazer a sua festa aqui por conta da Jovem FM.
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2: Está na apresentação aqui, olha.
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2: Isso é pra tocar saudade, deixa com o Valdo, que o Valdo sabe tocar, viu? Abraço pra você aí, meu grande amigo de Rati. Tá sempre curtindo Saudade 37 aí no seu Rati, o Valeu. Rati Móvel aí fica pra lá e pra cá, só da manhã. Também estava nesse meu amigo Marcelinho Carioca. A estrela da saudade, Marcelinho Carioca.
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2: Estrela da saudade. Só na manhã, né, Marcelo? Um abraço pra você. Meu amigo Charles, sou do Brasil, sempre acompanhando o Saudade 7. DJ Lucas, aquele abraço pra você, o DJ Lucas, né? Final de semana aí com a agenda lotada, e graças a Deus. Grande incomparável. No Bairro da Liberdade, só na manhã, de papo a final de semana chegando aí, ele vai tocar, né? Não para aí, meu grande Miguel Lucas, que comanda o Brega Show aqui da sua Jovem FM. Manda um abraço também ao meu amigo Adilson Chaves, lá no Begoção. Nosso grande amigo, rapaz, meu grande amigo Wagner do Boné também, acompanhando lá em Santa Isabel do Pará. Alô, Wagner, amanhã tem pagodão da Jovem FM aqui, viu? Para você que gosta de pagode, é só sintonizar de meio-dia aí, né? Até as duas, nosso grande amigo Wagner do Boné, o locutor da fronteira, a voz da fronteira aí fazendo a onda, aquele movimento que ele faz aqui no pagodão da Jovem FM, que vocês gostam aí de acompanhar, nosso grande amigo Wagner do Boné. Um abraço para ele, para a dona Baby, sempre acompanhando o Saudade 7, aquele abraço para você. Manda um abraço também a dona Helena, está lá no sítio Borboleta, o sítio Cururu, seja, né? Borboleta, Cururu, tudo dá certo. Helena, um abraço pra você, pra Massa Paixão, pro meu amigo Boló. Boló que não perde o programa Saudade de Sete também, Boló. Aquele abraço, cadê Boló? Meu amigo Tito, rapaz, nunca mais vi o Tito, rapaz. Um abraço pra você, Tito. Um abraço pra você, a todos vocês e nossos amigos que estão acompanhando. A minha amiga Rubi, rapaz. Um abraço pra Rubi e o Edson Pressão. Um abraço pra vocês aí no Santos Dumont. A Rubi fica só assando aquele churrasquinho dela pra lá e pra cá, pra lá e pra cá, né? O Edson fica só na manhã cortando os cabelos aí. Um grande Edson Pressão, nossos grandes amigos que estão aí de Santos do Mundo, acompanhando Saudade 7. Alô, Edson! Alô, Rubi! Um abraço pra vocês. E também agradecer a audiência, a nossa galera aí, rapaz, da família Silva. Meu amigo Eliel, rapaz, nunca mais apareceu lá comigo. Eliel, nosso grande amigo Edson, a dona Eunice e a Edna, estão lá no Bairro das Flores. Um abraço para você. Vamos continuar por aqui a nossa sequência musical do nosso sexto especial. Prepara as emoções que o Valdão vai tocar assim para você. 21 horas e 16 minutos. 9 e 16 para você. Tá chegando aí mais uma sequência. A galera que arredou o sofá da sala e vai dançar o som do Saudade 87.
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3: Ok, por aqui na sua Jovem FM, fazendo você recordar. Estamos ali 21 horas 33 minutos. Que música bacana para você, né? Que gostar da sequência do sextou. Meu amigo, o Éden.
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3: Ele é a Morena do Marajó. Estão acompanhando o Saudade. Alô, o Éden.
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3: Meu grande amigo, DJ Pim Pim, Pim Pim Pim Pim. Um abraço para você que voltou a tocar, né? Um abraço para você, obrigado pela sua preferência de sintonia. Você vai participando aqui pelo telefone da nossa Jovem FM 980-50-715. E para você que quer preferir aí o do Valdo, telefone pessoal, o Valdo Souza é 986-12-7755. 986-12-7755. E também registrar a audiência da minha amiga Dita. Ela e o Orlando estão acompanhando aí do Duque de Caxias. Um abraço ao meu grande amigo Orlando e a dona Tida, que sempre acompanha o Saudade 87, programação da Jovem FM. Para você, obrigado. Meus amigos aí do Condomínio Ferreira também, meu amigo Naldo Ferreira, Pedro, o Elinho e toda a galera aí que vão acompanhar o nosso Saudade 87. Muito obrigado pela sua preferência de história. Lá do Taiaçuí está minha amiga Fátima Leal, Fafá de Taiaçuí, e também a nossa amiga Manusca. Ouvindo o Saudade 87, estamos em 21 horas 34 minutos. 9 da noite, mais 34 minutos. Por aqui o Valdo Souza fazendo você recordar, né? 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Um abraço a todos vocês aí que vão acompanhando o Saudade 87. 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Estamos ali, 20 horas 36 minutos, 21 horas, melhor dizendo, 9 da noite e 36 minutos. Vamos dar uma pauta no apoio cultural do Jair Valdo, mais música para vocês.
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2: Ok, aqui na Jovem FM, 21 horas, 21 horas, 42 minutos. 9h42, como é que vocês estão nesta sexta-feira? No sextou aqui da Jovem FM.
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2: Prepara as emoções que vai continuar por aqui nossa sequência especial, viu? Galera que tá curtindo, só da 37, muito obrigado a você aí, meu grande amigo Henrique. Ele que é Uber, tá curtindo só da 37 lá no Bairro das Flores. Alô, Henrique, um abraço pra você. Meu amigo pipoqueiro, rapaz, o homem que tem dois carros, um de sorvete, outro de pipoca. Tem três, que falou agora, tem três, né? Bacana. Grande pipoqueiro Carlinho, dançarino, vai dar saudade. Ouvindo Saudade 7, um abraço ao Edilson. Edilson que comanda aí também, né? Bairro da Liberdade, junto com a galera aí do nosso grande amigo Cris, né? Aquele abraço para você, DJ Cris. Meu amigo Paulo Moreno também, aquele abraço a todos vocês, aquele abraço do Valdão aqui. Agradecer a audiência do Silvio Solão também, que eu não perdi por a conversa da 7. Ih, rapaz, um abraço a todos vocês aí, taxistas, mototaxistas, vigilantes. Manda um abraço ao Maranhão, que esse aí sim, não perde nenhum programa, só da 37. E Maranhão, aí na Grinéspa, tá só na manhã. Vamos continuar por aqui a festa, vamos? Prepara as emoções, sacode aí emoções que o Valdo vai tocando assim agora. É, a sexta especial, como na segunda-feira tem os mais velhos, e aqui a gente vai tocando a galera que tem, vai tocando aí as marcantes, as machucantes, né? Para vocês aí que curtiram, que ainda curtem essas músicas, a gente vai tocando aqui num sextou especial da nossa Jovem FM. 21 horas, 21 horas, 44 minutos. Vamos lá, Valdão, o que você tem para essa galera?
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2: Ok, deixa com o Valdão que ele sabe. Isso é. Você curtindo Saudade 87 especial na sexta-feira, Alfa Pena 3 minutos. Para as 22 horas de sexta-feira, preparando as emoções, você já com certeza só agora ajeitar o sofá da sala para curtir o Falando de Amor, viu? Agora, aquela ajustada aí no seu sofá, você te afastou, né? Para dançar o som do Saudade 87 no sexto especial, agora une assim, une o sofá, bacana. Vai ficar no romantismo a partir de agora, a sua Jovem FM. Muito obrigado. Segunda-feira, no volta, Valdo Souza aqui, né, com o programa Saudade 17. Uma segunda especial para você, do fundo do baú, para a galera que gosta. Da sexta, sextou aí especial, que vocês gostam de ouvir. Fechando esse bloco aí com o filho do Jurandir, né, que tocou para você aí. Um novo amor, e a gente vai ficando por aqui agradecendo sempre a audiência de todos vocês que me acompanharam no decorrer da semana. Muito obrigado, que Deus proteja você, que você tenha, olha, uma noite abençoada, ficando aí com Falando de Amor. O romantismo entra no ar a partir de agora, e o Valdo volta na segunda-feira, se Deus quiser, vai dar tudo certo, né? Faça seu propósito aí com Deus, e tudo dá certo na sua vida, viu? Abraço, até segunda-feira, se Deus quiser, chega para você com Falando de Amor, a partir de agora, na sua Jovem FM, só música romântica para você ouvir.
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2: Na Jovem FM, agora 10h35.

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5: Glória a Deus, já estamos no ar, trazendo a melhor palavra hoje, louvores, abençoado. Algo que falar para você nesta manhã, temos muitas novidades, bênçãos, louvores, abençoados para você nesta manhã. Espero que você tenha passado a noite abençoado, debaixo da potente mão do Senhor. Sejam todos bem-vindos, eu sou a Vanessa Ribeiro, estamos aqui trazendo o melhor de Deus para os vossos corações, tendo como coordenadora, aleluia, nossa missionária Graça Fontes, tendo como pastor, presidente Samuel do Nascimento Pinto e a sua digníssima esposa, missionária Rosileia Viegas. Vamos já estar, aleluia, orando a Deus para a gente apresentar esta programação, aleluia, que seja uma bênção. E você que está aí do outro lado, ligue para nós, mande aquela mensagem abençoada. Queremos saber como é que você está, de onde você está nos ouvindo. Louvado seja Deus. Então vamos orar agradecendo ao Senhor. Maravilhoso, eterno Pai, Senhor amado, nesta manhã gloriosa, queremos já te agradecer, Senhor, por cada ouvinte que já está ligadinho nesta programação especial Mulheres de Fé. Que seja abençoado, alcançado nesta manhã. Não sei como teus filhos estão, Senhor, mas que o Senhor venha falar através do louvor, através de uma palavra, aleluia, que vai ser ministrada logo mais, aleluia, aos vossos corações. Que Deus abençoe, sejam todos bem-vindos a esta programação. Vamos ouvir louvores nesta manhã e logo após estaremos retornando. Eu creio que o aplicativo está tudo ok? Amém. O aplicativo está, aleluia, à sua espera e o número é 980-50-71-15. Louvado seja Deus. Mande mensagem para nós que nós estaremos fazendo o seu oferecimento nesta manhã. Vamos ouvir louvores abençoado para você estar ligadinho na programação.
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Louvado seja Deus, receba esse louvor. Deus, Ele é santo em todo o tempo. Aleluia. E que o Senhor venha abençoar o seu lar, a sua casa.

0: nesta manhã, que louvor abençoado. Temos alguns oferecimentos. A irmã Rosilene Silva, da congregação Manancial, ela oferece todos os louvores da programação para as irmãs da congregação Manancial e Filadélfia. Um abraço para você, minha irmã. Obrigado por estar ligadinha na programação. Já está conosco também a nossa irmã Graça Santos. Bem-vinda, irmã Graça Santos.
1: Obrigada, irmã Vanessa. Bom dia, Pai do Senhor. Glória a Deus, mais um programa especial Mulheres de Fé. Especial Mulheres de Fé no programa Ondas de Esperança. Glória a Deus pela vida de cada ouvinte já sintonizado na programação. Um abraço para nossas amadas irmãs que já estão sintonizadas. Bom dia. Também temos aqui um pedido da irmã Lúcia, lá da congregação Rosa de Saron. Ela pede louvor O Chamado, de Priscila e Raíssa. Ela oferece para suas netas, seus filhos, suas bisnetas, para o seu esposo Joelson, para o pastor lá de a Ana Cláudia lá de Capanema, e também para toda a sua parentela, para a sua sogra Maria Natividade, para o pastor Jair de São Bento. E para todos os ouvintes, que Deus continue lhe abençoando, irmã Lúcia. Receba um abraço aqui do programa e o seu pedido já vai estar sendo atendido. Em nome de Jesus, tá bom? Um abraço.
0: Um abraço para você. E vamos ouvir já o áudio da nossa missionária Graça Fonte nesta manhã. E logo após estaremos ouvindo o louvor da irmã Lúcia e mais alguns louvores para alegrar o seu coração nesta manhã.
2: Também queremos informar que ontem houve o nosso encontro da Joquebede, foi uma bênção. Deus usou nossa irmã Ingrid como uma palavra abençoada. Foi coisa de Deus, né? Deus abençoe as irmãs que têm procurado estar ali na última sexta do encontro da Joquebede. Tem sido uma bênção. Também gostaria de informar a todos que estão ouvindo a Rádio Jovem FM que vai ter uma festa abençoada, né? Mais um ano do grupo de percussão Heroínas da Fé. Então você não vai perder, vai ser lá no Tempo Central. Virá também a cantora Cida Santos, Glória. É na primeira sexta-feira do mês de agosto, no culto geral do Círculo de Oração, no Tempo Central. Vá e leve uma convidada para estar ali para adorar o Senhor. Amém, Glória.

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2: Louvado seja o nome do Senhor. Temos aqui um oferecimento. Irmão Plácido Ferreira diz assim: bom dia na Santa Paz do Senhor Jesus Cristo. Um grande abraço para todos os nossos queridos irmãos e amigos. Feliz sábado na presença do Senhor e Salvador Jesus Cristo. Deus continue vos abençoando. O irmão Plácido Ferreira Barroso, da congregação Pedra Angular. Seu dirigente é o pastor Adonai das Neves. E a irmã missionária Marcela. Deus continue abençoando, irmão Plácido. Senhor e a sua esposa, irmã Naide. Um abraço, irmã Naide. Também um abraço para a nossa missionária Graça Fonte. Ela que coordena esse especial Mulheres de Fé. E Deus continue abençoando a sua vida, missionária Graça. Glória a Rosileia. Também um bom dia para o nosso pastor Samuel Pinto. Para nossas amadas irmãs ali na congregação do centro. E também para minhas amadas irmãs ali da congregação Manaim, da qual faço parte. Um abraço para nosso dirigente irmão Elias Correia e toda a sua família. Em nome de Jesus, que o Senhor continue abençoando nossos irmãos e irmãs. Em nome de Jesus.
3: Também já está ligadinha conosco a irmã Conceição Oliveira. Saudades de você, irmã Conceição. Saúde mais e mais. Ela manda um abraço para a irmã Andréia Rocha, irmã Graça Santos, para a missionária Graça Fontes, para mim, Vanessa Ribeiro, para a irmã Maria Lúcia da Rosa de Saron, para a irmã Maria Rocha, lá da localidade do Mucuiambá, e toda a sua família, e para todos os ouvintes. Vamos ouvir louvores. O anjo Gabriel também já está ligadinho. Sou vovozinha. Louvado seja Deus, um abraço para você. Logo após também estaremos ouvindo o louvor do Gabriel, todo poderoso, de Alice Maciel. Mas nós vamos ouvir o louvor Vai Dando Glória. A vitória vem quando você dá glória, quando você adora o Senhor. Então receba em nome de Jesus.
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4: Deus Todo-Poderoso está aqui. O Todo-Poderoso, o General de Guerra, o Deus que vence as nossas batalhas, o Deus que vai adiante de ti, quebrando todo o laço do inimigo, o mesmo Deus que te fez promessas, é Ele que está neste lugar, é Ele que cuida de ti, o Todo-Poderoso.

0: Aleluia.
1: Também prazo para as irmãs lá da irmã Marcela Pires, que também é ouvinte ligada. Irmã Carla Darlene, da congregação Manancial. Irmã Marinalva, da congregação Nova Filadélfia. Para a irmã Mari, do colégio Palavra da Vida. Irmã Marielle, que esteve passando num processo, mas o Senhor já restaurou a sua saúde. Um abraço para você e toda a sua família. Louvado seja Deus. E também queremos falar, ontem foi o encontro da Joquebede, foi bênção de Deus. Se você não pôde estar lá, mas se organize para que no final desse mês de agosto, hoje é 1º de agosto, né? Já foi embora mês de julho, as férias já estão indo. Mês de agosto, hoje é 1º de agosto, né? Já foi embora mês de julho, as férias já

0: trouxe a palavra do Senhor em 1 Reis 17, 1, 7, foi a nossa irmã Ingrid Viegas, bênção de Deus, falando sobre a provisão de Deus para a nossa vida, assim como Deus providenciou na vida de Elias, Ele também pode fazer na minha e na sua vida. Foi bênção, aleluia, como todos os anos tem sido, porque o Senhor se faz presente. As visitadoras também tiveram a sua oportunidade cantando o Homem dos Milagres. Tivemos ainda tempo e vamos ouvir o Homem dos Milagres nesta manhã. Irmã Graça Santos.
1: Glória a Deus. Eu creio mesmo que foi bênção, como você já falou, irmã Vanessa, todos os anos, todas as sextas-feiras, as últimas sextas-feiras de cada mês, encontro das Joquebedes, tem palavra abençoada, louvores abençoados. A gente sai dali abençoado. Eu não pude estar lá ontem, mas creio que foi uma bênção mesmo, como você está falando, porque o Senhor estava na casa. Ele sempre está, né, irmã Vanessa? O Senhor sempre está onde o povo dele está. Ele está no meio do povo dele. Em nome de Jesus, nós agradecemos a todas as nossas amadas irmãs que estiveram ali. E que você que esteve, você recebeu. Creio da palavra do Senhor vindo através coração de Deus para o coração da nossa amada irmã Ingrid Viegas, a qual o Senhor tem usado, a serva do Senhor. Aleluia.

0: Vanessa, né, irmã Vanessa?
1: O poder de Deus vai descer sobre nossas vidas, né? E estejam lá para juntos apoiarmos o grupo de percussão Heroínas da Fé, a qual vem trazendo barulho de adorador para os nossos corações. Louvado seja Deus. Também segunda-feira haverá Santa Ceia, tá? Então vamos lá adorar o Senhor, participar da mesa do Senhor, a qual Ele tem trazido para os nossos corações. Vamos ouvir louvor Homem dos Milagres nesta manhã. E logo após estaremos já nos preparando para a mensagem nesta manhã.

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1: Glória a Deus. Estamos aqui em oferecimento da irmã Andréia, lá da congregação Betânia. Um abraço, irmã Andréia. Ela está oferecendo todos os louvores. Um abraço para a irmã Graça, missionária Graça Fontes, para sua mãezinha. Ela está lá no sítio com a mãe dela, irmã Maria, ali na localidade do Mucuiambá. E também ela manda um abraço para a irmã Vanessa, para a irmã Graça Santos, que sou eu. Obrigada, irmã André. Um abraço a você, querida. E também para todas as irmãs do campo. Que Deus abençoe, irmã Andréia. Continue ligadinha conosco todos os sábados, aliás, toda semana. Aleluia. Em nome de Jesus.
2: Também gostaria de oferecer para o diácono Silas do Vale, que também está ligadinho na programação, sua esposa, irmã Adriana Moraes, seu filho Moisés, também estão ligadinhos na programação. Ele que é dirigente da congregação Nova Filadélfia. Também para a irmã Tereza, da congregação Príncipe da Paz. Irmã Justina, mulher de Deus, da congregação Monte Oreb. Também para a irmã Roseli Caldeira, também está trabalhando esta manhã. Seu esposo, irmão Pedro Jorge, também está ligadinho na programação. E também para o irmão, para a dona Wanda, seu Zé Maria, lá do Mercadinho Santa Rosa. E irmã, aleluia, Eusilene, cadê você? Creio que ela está ligadinha na programação nesta manhã. Louvado seja Deus. E também tem abraço lá para a família Rocha, irmão Manuel Gomes, Nazaré Gomes, toda a família Rocha que está aí ainda nas férias, passando dias abençoados nesse sítio. Louvado seja Deus, Deus abençoe você a cada dia mais. Meu esposo, que está ligadinho, o diácono André Cruz, para minha família, um abraço para você. Louvado seja Deus. Que Deus continue abençoando. Para a irmã Nelma, esposa do irmão Gleidson, missionário. Louvado seja Deus. Amém.

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2: Glória a Deus, aleluia, chegou a melhor parte, aleluia, o Senhor quer falar com nossos, aleluia, ouvintes, os nossos corações possam estar abertos, louvado seja Deus, e o Senhor tem uma palavra para os nossos corações nesta manhã, que se encontra em 1 Samuel, capítulo 3, só alguns versículos para nossa meditação nesta manhã. Vamos começar com o versículo 2 de 1 Samuel 3. E sucedeu naquele dia que, estando Eli deitado no seu lugar e os seus olhos se começavam já a escurecer, que não podia ver. E estando também Samuel já deitado antes que a lâmpada de Deus se apagasse no templo do Senhor, em que estava a arca de Deus. E o Senhor chamou a Samuel, disse ele: eis-me aqui. E correu a Eli e disse: eis-me aqui, por que tu me chamaste? Mas ele disse: não te chamei eu, torna a deitar-te. E foi e se deitou. Louvado seja Deus, você já ouviu esta mensagem, a qual o Senhor chama Samuel 3 vezes e ele não reconhece ainda o chamado do Senhor. E ele pensa que é Eli que estava lhe chamando. Louvado seja Deus. E a gente fica imaginando, o Senhor, ele tem nos chamado, mas a quem nós temos dado ouvido? Às vezes a gente fica assim: meu Deus, será que é o Senhor que está me chamando? Coloca aquela dúvida, aquela preocupação, e o Senhor, ele continua nos chamando, e ele faz um chamado para você nesta manhã. Louvado seja Deus, como você tem ouvido a voz de Deus. Louvado seja Deus, que você venha, aleluia, atender o chamado. Sei que não é fácil dizer eis-me aqui, porque quando você diz eis-me aqui, você está se doando ao chamado do Senhor. Louvado seja Deus. Mas Samuel começou a aprender, aleluia, a ser obediente. A nossa missionária sempre fala sobre a obediência. Louvado seja Deus. E nós sabemos que a obediência, ela gera bênção. Então Samuel, por ouvir a voz do Senhor e deu crédito ao chamado do Senhor, aleluia, ele foi um jovem abençoado. Louvado seja Deus, sempre fazendo o chamado do Senhor. E quando ele ouviu a voz do Senhor, ele disse para ele, louvado seja Deus, lá no 8, o Senhor, pois, tornou a chamar a Samuel 3ª vez. E ele se levantou e foi a Eli e disse: eis-me aqui, por que tu me chamas? Então entendeu Eli que o Senhor chamava o jovem. E o jovem, aleluia, já passou a falar diferente. Ele já não disse eis-me aqui. Ele disse para o Senhor: fala que teu servo ouve. Louvado seja Deus. E você? Tem falado: fala que teu servo ouve. Louvado seja, você não quer mais ouvir a voz do Senhor. Louvado seja Deus, tem um louvor que disse: eu não te ouvi, eu morro. Louvado seja Deus, e muitos já não estão mais dando crédito a ouvir a voz do Senhor. E a voz do Senhor para a nossa vida, ela é essencial. Louvado seja Deus, Deus te chama nesta manhã com um pedido muito especial. Não dizendo mais eis-me aqui, mas diz: fala, Senhor, que o teu servo, a tua serva ouve. Louvado seja Deus. E ele quer fazer uma obra na sua vida, que possamos, aleluia, cada dia estar à disposição do chamado do Senhor. Muitos já não querem mais ser chamado, são chamados para outras coisas, mas o Senhor ainda te chama até, aleluia, aquele grande dia do soar da trombeta. Louvado seja Deus, possamos estar com nossos ouvidos atentos para ouvir a voz do Senhor nos chamando para ir morarmos na Nova Jerusalém. Não sei como é que você se encontra, não sei como foi as suas férias, como foi o mês de julho, mas o Senhor, aleluia, ele está te chamando por uma obra, aleluia, que muitas vezes você sabe o que é, mas você tem retrocedido, tem dito não. Louvado seja Deus, para fazer a vontade do Senhor. E quando ele te chamar, aleluia, faça, aleluia, com todo o coração. Porque a obra do Senhor, o chamado do Senhor, é feito com amor. Louvado seja Deus. Que Deus continue abençoando. Louvado seja Deus. Esta é a palavra do Senhor para os nossos corações. Que o nosso coração possa receber esse chamado. Louvado seja Deus, um chamado de salvação, um chamado de libertação. Louvado seja Deus, um chamado de vitória para mim e para você. Que Deus continue abençoando esse mês de agosto. Que venha ser um dia abençoado, um sábado maravilhoso que o Senhor preparou para mim e para você. Só estamos aqui porque o Senhor nos permitiu mais um dia de estarmos na presença do Senhor. Então agradeça. Porque Jesus é bom. Passamos por momentos difíceis, às vezes nós não entendemos o porquê, o para quê, mas o Senhor, Ele sabe como trabalhar em nossa vida. Às vezes nós estamos tão acomodados que o Senhor, Ele coloca algo na nossa vida para a gente descer mais, buscar mais, aleluia, para sentir a Sua presença e dizer que Deus ainda faz milagre, aleluia, acontecer na nossa vida. Que Deus abençoe, eu agradeço a oportunidade, aleluia, receba, aleluia, um dia de vitória nesta manhã e que você possa contar os milagres que Deus tem feito na sua vida. Irmã Graça Santos, louvado seja Deus.
3: Glória a Deus, mensagem abençoada. E Samuel, né, ouviu o chamado do Senhor, possamos também ouvir o chamado do Senhor, né? Chamamos para fazer algo, né? Às vezes, como você falou, irmã Vanessa, às vezes não entendemos, né? Mas o Senhor é aquele que depois vai esclarecer, né? Porque Deus sempre nos chama para fazer algo para Ele. E é através de nós que o Senhor conta para levar a palavra dEle. E às vezes a gente não quer mesmo, né? É, mas o Senhor é aquele que quando Ele chama, Ele se compromete, né? Então, desde que a gente aceite, né? E seja obediente, né, irmã Vanessa? Que possamos ser servos obedientes do Senhor, servas obedientes para ouvir o seu chamado e atender. Porque é para isso que Ele nos tirou um dia do mundo do pecado, nos salvou, nos libertou, para nós fazermos o ID, né, dEle. E dizer assim que Jesus, Ele é o mesmo. Ontem, Ele é hoje e será eternamente. E que Ele não mudou, Ele ainda continua curando, continua salvando, continua libertando e continua fazendo milagres, porque Ele é um Deus de milagres e é um médico por excelência, como aprendemos com a nossa missionária Graça Fontes, né? Uma reunião que teve, ela disse: Deus não é Deus dos médico dos médicos, Ele é Deus, Ele é médico por excelência. Ele, por ser médico por excelência, Ele continua operando ainda hoje, desde que tenhamos fé no Senhor, né? Que Ele faz. Glória a Deus.
2: Então, irmã Graça estará orando, agradecendo a Deus. Não sei o que você está precisando, se é cura, se é um milagre, se é uma porta aberta, é uma resposta que você está esperando. Então, irmã Graça Santos vai estar orando ao Senhor nesta manhã.
3: Glória a Jesus. Vamos orar. Amado Pai que está no céu, Senhor, muito obrigada por esta palavra, Senhor, que é o qual falou conosco em nossos corações, para atendermos o Teu chamado, Senhor amado. Senhor, continua, Pai, usando cada servo e cada serva, Senhor, a qual o Senhor tem chamado, mas que possamos, Senhor, nos dispor em fazer a Tua vontade, Senhor, atender o Teu chamado. Abençoa cada ouvinte, Senhor amado, que por acaso recebeu um chamado e, Senhor, e quis, Pai, não querer fazer, Senhor, mas que nesta manhã ele possa ser tocado pelo Teu Espírito Santo para continuar fazendo a Tua obra, Senhor, que há muitos que precisam ouvir, Senhor, a Tua palavra. Usa-nos, Senhor amado, nesta terra. Usa a Tua igreja. Ah, Senhor, que possamos nos dizer como Samuel: eis-me aqui, o Teu servo ouve, aleluia. Que possamos, Senhor, continuar ouvindo a Tua voz, Senhor. Assim, continua abençoando cada ouvinte, Senhor. Teus servos, Tuas servas que ligaram e aqueles que não ligaram. Alcança para pela tua misericórdia hoje, Senhor amado, com algo que eles precisam, Pai. Nós não sabemos, mas o Senhor sabe, porque o Senhor conhece e sonda cada coração. Assim continua com o teu povo, continua, Senhor, curando como o Senhor tem curado e fazendo milagre como o Senhor tem feito, porque o Senhor é Deus e o Senhor é um Deus que cumpre as suas promessas, porque o Senhor é fiel. Aleluia. Em nome de Jesus te agradecemos. Amém.
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2: Vai dando glória, vai dando glória. O inimigo vai embora. Glória a Deus, louvado seja o teu nome. Queremos te agradecer. Já está indo embora o nosso horário. Já estamos com saudade. Foi um imenso prazer ter você conosco. Você que ligou, como a irmã falou, que não ligou, mas esteve aí ligadinho na programação. Que Deus abençoe a sua vida. Nossa missionária Graça Fonte, um beijo no coração para nossa coordenadora, irmã Simone, irmã Fátima, você. Louvado seja Deus. E irmã Graça,
3: só quero agradecer ao Senhor por este dia que nos permite, né, estarmos aqui nesta manhã. Obrigada ao Senhor Deus, nosso amado Pai, e também a nossa missionária Graça Fonte, ela que sempre nos convoca, né, irmã Vanessa? Estamos aqui obedecendo o chamado, né, irmã Vanessa?
2: Eita, glória forte! Beijo no coração a todos vocês. Até o próximo programa. Esse foi o especial Mulheres de Fé. Ouvinte ligado é ouvinte abençoado. Eita, glória!
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1: Na Jovem FM 731.

0: Sucesso, meu irmão.
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1: Na Jovem FM 8:14.

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1: Na Jovem FM, 8h32.
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São 9 horas, 9 horas mais 33 minutos em Benevides. Este é o programa Na Rota do Sucesso, aqui na sua Jovem FM, né? É, com toda certeza, meu patrão. Hoje, sabadão, dia 1 de agosto de 2026, né? O primeiro dia do mês, né, meu irmão? É, estamos aqui com vocês aqui para levar o programa Na Rota do Sucesso até às 11 horas da manhã, com muita música bonita. E é, você pode participar com a gente aí, tá certo? Então, essa é a Rádio Jovem FM. E a gente vai de sucesso no programa Na Rota do Sucesso. Eu acho que

no programa Na Rota do Sucesso.

0: Bom dia, bom dia, bom dia, bom dia. São 9 horas mais 59 minutos em BDVIT. 9h59, meu muito obrigado a você que está curtindo aí o programa Na Rota do Sucesso aqui na sua Jovem FM. Tá certo, então? Quero mandar um forte abraço ao nosso grande amigo Coutinho. Ele que é proprietário da Arena Coutinhão Verde, tá certo? Está na escuta do programa Na Rota do Sucesso. A professora Levilândia, lá no bairro Santos Dumont, está curtindo a gente aí, ela e o seu esposo, o seu Antônio. O meu muito obrigado pelo seu carinho e pela sua sintonia, tá certo? São 10 horas mais 3 minutos, Benevides. A gente vai dar um giro do Bloco de Apoio Cultural. Daqui a pouco a gente volta com mais sucesso para você. Não sai daí não, que é rapidola.
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0: Bom dia, são 10 horas, mais 27 minutos, 10 e 27, o meu muito obrigado a você que está com a gente aí sintonizado no programa Na Rota do Sucesso aqui na sua Jovem FM, tá certo? Então, olha, quero mandar um forte abraço aí a galera lá do bairro Begolândia que está sintonizado com a gente também, o nosso amigo Edmilson e a sua irmã Anicinha, tá ligadaço aí no programa Na Rota do Sucesso. O meu amigo Jorge Pedreiro e a sua esposa, a dona Maria, também estão ligados com a gente também, um forte abraço, muito obrigado pela sintonia. A dona Bibi e seu Duca, ligados com a gente também, um forte abraço. Muito obrigado pelo carinho, muito obrigado pela tua sintonia, tá certo? São 10 horas. São 10 horas mais 25 minutos. Benevite, a gente vai dar um giro no bloco de apoio cultural. É isso? Ok, são 10 horas mais 25 minutos, Benevite. 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Um forte abraço, muito obrigado pela sintonia e pela audiência, tá certo? 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E a gente vai de música no programa Na Rota do Sucesso.
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Bom dia. São 10 horas, mais 50 minutos de Benevide, 10h50. O meu muito obrigado a você que está com a gente aí sintonizado na 87,9 Jovem FM, a sua preferida, meu patrão. É, mandar um alô aqui pra galera que tá em Belém do Pará curtindo a gente aí, né? A Kellen e o Paulo lá no bairro do Tapanã curtindo a gente aí, o programa Na Rota do Sucesso. Obrigado pela sua sintonia, muito obrigado mesmo. O doutor Renato, sinofilista, né? Lá em Nazaré, só na mãe, na sua baladeira, pra lá e pra cá. Mas está curtindo a gente aí, obrigado pelo carinho, obrigado pela sintonia, tá certo? O meu amigo Ronaldo, grande relojoeiro aí do Centro Comercial de Benevides, muito obrigado pelo carinho, muito obrigado pela sua sintonia, tá certo? Então, deixa eu ver aqui, a dona Márcia lá no bairro do Maguara também está ligada com a gente também, um forte abraço. O meu amigo Alexandre aí no populoso bairro Santos Dumont, na 3 de fevereiro, está curtindo a gente também aí, um forte abraço e muito obrigado pelo carinho, obrigado pela sua sintonia, tá certo? São 10 horas mais 53 minutos de Benevides e a gente vai de sucesso pra você.

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1: Bom dia, bom dia, bom dia, bom dia. São 10 horas, mais 21 minutos, 10 e 21. O meu muito obrigado a você que está com a gente aí sintonizado na 87,9. Né? Lembrando que hoje tem Remo, né? Hoje tem Leão pela Copa do Brasil. Joga lá na Vila Belmiro às 21 horas, né? O Leão em busca de uma vitória aí para abocanhar esse prêmio maravilhoso aí da Copa do Brasil, se passar de fase, né? Se passar, vai para as quartas de final, né? O Leão empatando lá e responde aqui no Mangueirão na terça-feira, na próxima terça-feira, não é verdade? Mas o Leão vai em busca de uma vitória, né? É, a nação azulina aí tá contando com isso aí, eu tenho certeza que vai dar tudo certo, tá bom? É, meu irmão. Olha, quero mandar um abraço aí pro meu amigo Isidoro e a sua esposa, dona Zeneide, curtindo aí o programa Som do Pará, tá certo? A minha amiga Nilda do Papão, também lá no bairro Santos Dumont, está curtindo a gente aí, um forte abraço. Muito obrigado pelo seu carinho e pela sua sintonia, tá bom? 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São 11 horas mais 23 minutos em Benevides, e a gente vai de sucesso no Som do Pará.

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Beleza, beleza, bom dia, são 11 horas mais 43 minutos, Benevite, 11h43, o Mexe Mexe, né, moleque? Essa música é animada aí, da nossa rainha do carimbó, não é verdade? Com toda certeza aí, né? Olha, quero mandar um forte abraço ao meu amigo lá do, deixa eu ver aqui, meu patrão, o Sêmio e a dona Luciana, lá no Harifes Guaraná, estão curtindo aí o programa Som do Pará, obrigado pelo carinho. Obrigado pela sintonia. Na mesa de áudio agora aqui o DJ Lucas, o incomparável. Tá só se afiando aqui pra tocar pela noite, né? Meu amigo Lucas, grande DJ, tá certo então. Olha, quero mandar um forte abraço aí ao nosso amigo Arraia, lá do bairro Begolândia, ele e a dona Selma, né? O nosso amigo Capim também está sintonizado com a gente também. Um forte abraço, muito obrigado pelo carinho, obrigado pela sua sintonia, tá beleza? Quero mandar um forte abraço também à galera da Ponte Confecções, a loja que veste e calça você, tá certo? Então, tá todo mundo ligado lá, os funcionários, né? O nosso amigo Marcos e os clientes comprando aí na Ponte Confecções, a loja que veste e calça você, tá certo? São 11 horas mais 45 minutos, Benevides, e a gente vai de sucesso no Som do Pará.

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1: Não vem forte que eu sou do norte, né? Música muito legal, muito bonita aqui no programa Sons do Pará, aqui na sua Jovem FM. É, meu patrão, não tem nada para as grandonas não, tá certo? Olha, quero mandar um abraço a Kellen e o Paulo lá no Tapanã, em Belém do Grão-Pará, curtindo a gente aí. Um forte abraço, muito obrigado pela sua sintonia. Também o meu amigo Dr. Renato, lá em Nazaré, na Avenida Nazaré, né? Tá lá no seu prédio, lá curtindo aí a Jovem FM. Obrigado pelo carinho, obrigado pela sua sintonia, né? O meu amigo Valderrama, lá em Massapê, no estado do Ceará, também está curtindo a gente aí. Um forte abraço. Muito obrigado pelo carinho e pela sua sintonia, tá certo? Lá no Bar do Louro, meu amigo Louro, com a dona Dora, lá no bairro Begolândia, também estão curtindo o programa Sons do Pará. Obrigado pelo carinho, obrigado pela sintonia. É, lá no Itacolomi, o nosso amigo Pretinho e toda a sua família estão curtindo aí o programaço aí, Sons do Pará, tá certo? São 11 horas, mais 51 minutos em Benevides, e a gente vai de sucesso no Sons do Pará, pra vocês.
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Bom dia, bom dia, bom dia, bom dia. São 11 horas. 11 horas mais 55 minutos e bem-vindo. Chegou aquela hora boa, né? De ligar a panela de pressão, fazer o fogo no quintal. Bora almoçar fora, bora almoçar no quintal aí. Aquela carne assada de brasa, aquele peixe, não é verdade? É. Dia 1º de agosto, meu patrão. Acabou o mês das férias, mas ainda tem, né? Ainda tem até domingo aí, com toda certeza aí. Olha, com muito cuidado com as crianças, viu? A hidratação, bastante água. E se você dirigir, não beba. E se você for beber, não dirija, tá bom? Cuidado com a sua família, porque é tudo que, né, que a gente tem, né? A gente tem que tomar muito cuidado. Tá certo, então? Este é a dica do programa Som do Pará. A gente tá indo embora com muita saudade, mas não desligue seu rádio, não troque de sintonia, porque vem aí o Pagodão 87. Eu tô indo embora. Volto sábado, se Deus quiser. E eu sei que ele quer. Um forte abraço, um ótimo final de semana. Tchau, tchau.

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0: 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Na Jovem FM, 12:31.
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3: Na Jovem, 12:35.

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4: Na Jovem FM, 1 e 8.

0: 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Na Jovem 1:32.
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2: Na Jovem FM, 1:36. 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

0: 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Vou cantar aqui pra você a primeira música de trabalho do Boca Louca, na época tava na boca pra vocês. Mais uma chance.
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0: na Jovem FM, 2 horas.
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1: Na Jovem 2 e 6.
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0: Jovem, 2:31.
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0: Na Jovem FM 3 e 5.
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2: Na Jovem FM 3:31.
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3: Na Jovem FM, 3:59.
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1: Na Jovem FM 4:30.
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1: Na Jovem 5 e 2.
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1: Na Jovem FM 5:33.
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0: 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Na Jovem FM 6:03. 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
1: 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Boa noite.
3: Boa noite. Boa noite.

0: 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Agora na Jovem 7:32.
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quase no fim da festa. Um beijo.

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1: Agora na Jovem 9:01.
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